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2: Tem uns menino bom novo hoje aí na rua, pra lá e pra cá, que corre pelo set. Mas já tem uns também que eu vou te falar, viu?

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